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1: 0134, pista 1-1 derecha, viento calma, autorizado para aterrizar.
2: 1-2-2-30 y...
3: 0134.
2: 10-05.